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0: São duas horas.
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2: 22 graus. 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
6: É sexta-feira, fim de semana aí a bater. Já estamos na Rádio da Capital com as manhãs da Clube, sempre com a energia da Galp. Viveiros, Madalenas, Poço Barral, Porto da Cruz. Bem-vindos então ao Contacto. Eu sou o Nélio Fabrício, estou cá até às 10h30. Bem-vindos para estas 3 horas cheias dos melhores hits da cidade para vos fazer companhia ao longo desta manhã de sexta-feira. Bom trabalho, boas férias, seja qual for a vossa condição. Vamos abrir com o Celestial do Ed Sheeran. Vem aí o GNR sexta-feira e também Souls para começarmos a ganhar energia e balanço para o fim de semana. Love Tonight são as primeiras da história.
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0: balanço para o fim de semana que está aí a chegar. Muito bom dia, amanhã de sexta-feira. Estamos nesta primeira meia hora da edição de hoje das manhãs. Esta de 3 de julho. Música é de Sosh. Esta Love Tonight. Também o GNR e o Ed Sheeran na abertura da hora. Para já os Glass Animals com Heat Waves. Hoje vai ser mais um dia quentinho. Esta sexta-feira, Goo Goo Dolls com Iris e também o Diogo Pissarra. Estão aí já de seguida na Rádio da Capital. Bom fim de semana.
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0: Está ligado no sítio certo, na Rádio Clube, nas manhãs da Clube FM até às 10h30. As primeiras que já tiveram aí neste arranque de hora: Goo Goo Dolls, também Glass Animals e esta da Carolina Deslandes com o Diogo Pissarra. Chama-se esta Anjos. Vamos juntos até às 10h30, vamos a caminho agora das 8. Vem aí Dermot Kennedy e também vai passar ainda, se houver tempo, os Kings of Leon antes das 8. Eu volto já a seguir à hora certa. Bom fim de semana.
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4: Esta é a energia da Clube FM. Todos os dias nas manhãs do Clube. 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Desejo-vos também um bom fim de semana. Vamos embora para mais uma hora cheia de música. Bom dia. Vá com atenção aí na estrada. Se vai a conduzir, vá com precaução e com alguma calma. Vamos abrir com o Move de Adam Port. É para ganhar balanço para já para este arranque de hora. Kungs com This Girl, Lost Frequencies e também os Imagine Dragons. Vejam só este quarteto inicial. Conto convosco, já sabe que a emissão está online também em www.rclub.pt. Conto convosco, como ia dizer, até às 10h30. Venham daí.
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Mulheres de Mulheres de Globo.

0: a energia certa para arrancar o seu dia. E esta sexta-feira já estamos a pôr o ritmo para esta manhã e para o fim de semana que está aí a chegar. Tenha uma ótima manhã com a Clube FM. Nice to meet you. As primeiras a abrir a história, Imagine Dragons, também Lost Frequencies, Kungs e ainda o Adam Port com esse Move. Aqui a música fala sempre primeiro. Mais e melhor música para ouvir todos os dias na Rádio da Capital com as suas manhãs. Obrigado de estar desse lado. Vem aí a Pink, depois o Gelinho, ainda Written e o São Pedro.
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1: São assim as manhãs da Clube FM, os melhores hits da cidade. Esta chama-se Tradição, é de São Pedro. Esteja onde estiver, sempre a rodar as melhores músicas, Written, Julinho e Pink, nas últimas a desfilar. Daqui a pouco vamos às 20 mais da semana, mas ainda temos uma sequência de 4, sem conversas pelo meio, então para depois ouvirmos das mais votadas da semana. Agora a Lady Gaga com Dead Dance, depois Noble, Maroon 5 e Teddy Swims. Espero que tenham um bom fim de semana e para já tenham uma ótima sexta-feira. Esta que está agora a carburar. Aqui com as manhãs da Clube FM.
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0: assim da rádio para o seu dia-a-dia, para a sua manhã, as manhãs da Clube FM com a energia da Galp. Vivemos todos os dias assim desta forma, energia pura, que encontra também nas Galpes Viveiros, Madalena, Esposo Barral, Porto Cruz, abertos até às 11 da noite, estes postos de abastecimento com as lojas Tangerina também associados a estas bombas de gasolina. A caminho das 9 da manhã, espero que esteja a ter uma boa manhã com a rádio da capital. Teddy Swims, Bad Dreams, também ouvimos Maroon 5, Noble e Lady Gaga. Agora vem aí as 20 mais da semana, já sabe que amanhã vamos ter o compacto. Vote aí no seu tema favorito no nosso website, www.rclub.pt. Vem aí a Aurora Pinto com o Maninho, o tema que está aí também a rodar com grande insistência, O Amor é Tudo. Depois Mimicat é outra das que está nas 20 mais e ainda vamos juntar Milky Chance e Rita Ora até às 9. Eu volto já a seguir à hora certa, tenha uma excelente manhã. Até já!
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5: Está o bar aberto, o café ajuda, com boa disposição, que vem daqui das manhãs da Clube FM, sempre com a energia da Galp. Viveiros, Madalenas, Poço Barral, Porto da Cruz. Bem-vindos, é a melhor forma de começar mais um dia. Está aí mais uma horinha das manhãs, que vai ter os melhores hits da cidade, nesta sexta-feira, dia 3 de julho. Hoje que se assinala o dia sem sacos de plástico. Portanto, fica aí já esta dica ambiental. Agora, Shaggy na abertura, Angel, depois Madonna, Miles Smith e o Evandro. Nesta hora vamos ter notícias às 9h30, é o essencial da informação. Também nesta hora vamos ter as 20 mais da semana. Daqui a pouco vamos ter mais duas delas. Agora, Shaggy na abertura. Bom fim de semana.
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resposta do Ivandro, chama-se Trovador, está nesta sexta-feira na Rádio da Capital. Na abertura de mais uma hora tivemos o Shaggy, ainda Madonna e Miles Smith no início desta dose. Shaggy a rodar, ele que esteve

0: recentemente em Portugal para um concerto. Agora vem aí o Afonso de Brás, uma das que já esteve também nas mais tocadas da semana, Voodoo. Depois Juice, de Lizzo. E então temos depois, logo nesta sequência, duas das 20 mais com a Noz Madeira. Bom dia, bom fim de semana.
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4: A Madeira está preparada para receber os cidadãos portugueses e luso-descendentes que queiram regressar na sequência da tragédia provocada pelos terremotos que atingiram Venezuela, com particular gravidade para La Guaira. O presidente do governo diz que não devemos ter memória curta. Segundo Miguel Albuquerque, a Madeira recebeu em 2019 11 mil pessoas da Venezuela, sem que isso tenha colocado qualquer problema. O líder do executivo não acredita que haja essa vaga, pelo menos a informação que tem nesse sentido, neste momento, não vai nesse sentido. Entretanto, subiu para 79 o número de portugueses e luso-descendentes mortos, havendo ainda 64 desaparecidos, segundo o mais recente balanço divulgado pelo Ministério dos Negócios Estrangeiros. De acordo com o Ministério, entre os 79 mortos, 69 dos quais tinham também nacionalidade venezuelana, estão 14 crianças e 65 adultos. O Funchal aprovou, na reunião de Câmara desta semana, a abertura do concurso público internacional para a construção do novo conjunto habitacional da Quinta das Freiras, em Santo António, num total de 71 novos fogos. Trata-se de um investimento da Câmara Municipal do Funchal, avaliado em quase 15 milhões e 500 mil euros, como explicou o presidente da autarquia. Jorge Carvalho destacou ainda que a aprovação teve os votos favoráveis do PSD, PS e vereadores independentes, tendo o Juntos pelo Povo optado pela abstenção. O plenário municipal abordou também o número de notificações enviadas pelos serviços municipais para a limpeza de terrenos. Até ao momento foram enviadas 387 notificações, tendo sido cumpridas cerca de 200.
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0: muito obrigado por nos deixar fazer parte da sua manhã aqui com as manhãs do Clube FM. Sempre a energia é da Galp. As últimas a desfilar, as 20 mais da semana, tivemos aí Sienna Spiro e esta da Inês Apenas. Ainda juntámos também Afonso de Brás e Lizzo. Sexta-feira é aquela alegria, já se sabe, fim de semana aí a chegar. Vem aí Pointless de Loes Capaldi. Depois juntamos ainda Miley Cyrus, Natasha Bedingfield e a Taylor Swift.
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0: connosco com esta energia até às 10h30 na Rádio da Capital, a caminho das 10, esta sexta-feira, 3 de julho. Música da Taylor Swift, The Fate of Ophelia. Atrás também a Natasha Bedingfield, recuperámos esse Unwritten. E ainda Miley Cyrus com Luis Capaldi, do início desta dose com esse Pointless. Até às 10 fica aí Justin Timberlake, Victor Clay e Jason Derulo. Eu volto já a seguir à hora certa, ou seja, às 10 da manhã. Até já, tenha uma excelente manhã, boa música, nunca sai de moda e estamos sempre a vos dar os melhores hits da cidade.
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6: Olá, viva. Bom dia. Mais meia hora desta emissão das manhãs para acompanhar a sua manhã, o seu dia. Bem-vindo. Espero desde já que tenha uma ótima sexta-feira e um grande fim de semana. Vamos abrir com Miles Smith. A primeira chama-se Wait For You, depois o Damian David e ainda Justin Bieber. A partir das 10h30, não se esqueça, tem a Revolta do Vinil, os grandes clássicos para ouvir daqui a pouco. Agora, Miles Smith.
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0: Estão no ar as manhãs do Clube FM até às 10h30. Já estamos a caminhar para o final desta sessão de hoje. Abrimos esta última meia hora com Justin Bieber e este Lonely. Atrás também o Damian David e ainda o Miles Smith. No início desta sequência, Wait For You, a banda sonora perfeita para a sua manhã e para o seu fim de semana que está aí a chegar. Agora o Bispo vem aí com o Julinho contra probabilidades. Depois juntamos esse Feel This Moment, é do Pitbull e ainda Shabuzi, as próximas a rodar na 106.8. Bom fim de semana, daqui a poucas 20 mais da semana.
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0: Esta é a Rádio da Capital, quase a fecharmos esta sessão de hoje das manhãs. Música é do Chabuz e a Bar Song, também Pitbull e o Bispo, no início da dose com o Julinho. Ficam aí as 20 mais da semana, fechamos esta sessão de hoje de sexta-feira das manhãs. Vamos voltar com as manhãs da Clube FM na segunda-feira às 7h30. Até lá, passe bem, tenha um grande fim de semana. Aproveite da melhor forma, se está de férias, boas férias. Atenção aí ao sol, cuidado, cuidado, mas divirtam-se sem excessos.
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1: 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Meio-dia e 30.
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4: Clube FM. 25 graus.
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3: O Instituto Português do Mar e da Atmosfera vai subir para laranja o alerta na Madeira este próximo sábado nas regiões montanhosas devido à persistência de valores elevados da temperatura máxima. O aviso laranja, o segundo mais grave numa escala de 13, é emitido pelo IPMA sempre que existe situação de meteorologia de risco moderada a elevado, e o amarelo quando há uma situação de risco para determinadas atividades dependentes da situação meteorológica. Até este sábado, e de acordo com as previsões, o céu irá manter-se muito pouco nublado ou limpo e haverá uma pequena subida da temperatura, em especial da temperatura máxima. Os preços das casas para arrendar na Madeira subiram 10,3% em junho, face ao mesmo mês do ano passado, atingindo um valor mediano de 15,8 € por metro quadrado. Este valor fica, no entanto, abaixo do máximo histórico da região, que já chegou aos 16,7 € por metro quadrado, registado em abril deste ano. Em termos trimestrais, os preços recuaram 3%, contudo, segue em contraciclo com o país, onde volta a cair agora com 2,4 pontos percentuais. No Funchal, a subida foi ainda mais acentuada, com mais 12,1% em termos anuais, com o preço por metro quadrado a fixar-se em 16,8 €. Nos últimos 3 meses, os preços na capital madeirense subiram 0,3%, quase imperceptível. Rafael Fernandes é reforço do Clube Sport Marítimo, um defesa central que tinha contrato com o LOSC Lille de França. O central de 24 anos, formado no Sporting, conta com passagens pelo Boroca, pelo Lille e Rangers, contudo, não realizou muitos jogos nestas experiências no estrangeiro. Nascido em Setúbal, Rafael Fernandes tem 1,91 m e conta com mais de uma dezena de internacionalizações pelas equipas jovens de Portugal.
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8: 13:33.
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0: São 14 horas.
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1: Melhor de mim é a canção de Marisa. Hoje a começar esta vitamina C, dose na tarde na Clube, até às 5. Podem contar por aqui com este programa. E começamos realmente muito bem em português, na tarde da vossa rádio. Sugestões, temos muitas músicas das boas, sempre os melhores hits da cidade. E vamos lá aproveitar então. Seguimos juntos até às 5 agora com os Descendentes. Madrugada Louca, temos também João Só e Tiago Nogueira. Começa a viagem para o fim de semana. Boa tarde, boa sexta-feira, bom final de semana, bom verão. Quando

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7: Vamos

FM. A música do Pensa Bon, Sorry I'm Here for Someone Else. E hoje decorre o segundo dia do Summer Opening. Ora, depois das atuações de ontem, hoje segue-se Matué, também Chico de Tina, Von D e ainda, aliás, Van D, também Más Influências. É também um cartaz espetacular. As portas abrem às 5 da tarde. O Parque de Santa Catarina prepara-se para receber este grande festival ainda até ao dia de amanhã. E vocês já sabem, a Clube FM conta-vos tudo. Segue a melhor música com Medusa e Emery Camomile neste Don't Wanna Go Home. A Leona Callum Scott logo de seguida aqui na vossa rádio. Boa tarde, boa sexta-feira. 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

0: Sweet Pacheco foi a Ave Maxia. Já a seguir vamos voltar com as 20 mais em destaque, Taylor Swift e também Martin Garrix. Amanhã uma nova lista que vos será apresentada pela manhã às 11 horas da manhã, no compacto das 20 mais. Até lá, não se esqueçam de votar em rclube.pt. São vocês que escolhem quais é que são os temas que fazem parte das 20 mais da Clube FM.
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1: Esta é a música da Clube FM com o Nuninho Navarro em Sem Ti, tarde de sexta-feira, 3 de julho. Hoje celebra-se também o Dia Internacional Sem Sacos de Plástico. O objetivo deste dia é sensibilizar a população para os problemas ambientais causados pelo uso excessivo de sacos de plástico descartáveis. Por exemplo, quando se vai ao supermercado, sabem qual é o tempo de vida útil de um saco de plástico quando se coloca a fruta? Cerca de 5 segundos. É verdade. É colocar a fruta lá, chegar a casa, tirar a fruta e já está. Não faz sentido nenhum. Não custa nada levar então os sacos, ter uns sacos reutilizáveis e de facto é uma forma também de preservar o ambiente e as gerações vindouras para que estejam então num mundo mais livre de plásticos. Portanto, fica desde já também aí o apelo neste Dia Internacional Sem Sacos de Plástico. Vamos continuar com música na tarde. Temos música do Maninho, temos a Julie B logo de seguida. Esta é a vossa Clube FM. É sexta-feira. Bom final de semana.
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1: Right, é o Belson que nos acompanha por aqui com a Jessie Ware, uma das grandes cantoras dos últimos anos. Aí está mais uma grande canção a acompanhar-nos também para esta hora na Clube FM. Hora que está quase a chegar ao fim, mas ainda temos tempo para ouvir bem mais música de seguida com Olivia Dean, outra artista revelação também para os últimos tempos. Man I Need é o tema que recuperamos do ano passado. A Terry Swims também para seguir connosco até às 3. Prometemos ficar convosco até às 5 da tarde. Esta é a vossa Vitamina C. Venham daí, uma ótima sexta. Ouçam-nos também através da app da

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1: Primeira música depois das 3 da tarde, música de verão, também acompanhados por aqui com o Carlão neste Onhã Nené. Mais música a caminho também, nesta hora já vamos ao tempo para o fim de semana, parece que vamos ter aí tempo de verão também durante o fim de semana. Ora, posso dizer-vos ainda que temos aqui uma sugestão ainda para partilhar convosco já de seguida. Por enquanto, lembro que a Vitamina C é o programa que vos acompanha até às 5 por aqui e já dar-vos agora a música da Bica Bosch, esta chama-se Lei do Retorno, a Chiaro para ouvir logo de seguida na vossa rádio. Boa tarde e uma excelente sexta-feira. Bom fim de semana, venho daí.
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1: Este é um belo clássico da música Gloria Estefan com este Rich. Esta música é de 1996 e se vos pareceu assim uma música inspiradora, bom, esse era o propósito, porque este era o tema também que fazia parte do álbum oficial dos Jogos Olímpicos de Verão de 1996. Portanto, aqui está uma, aqui ficou uma grande recordação. Já agora, fãs de recordações da música, a Revolta do Vinil é o vosso programa. Esteve por cá hoje de manhã o Miguel Sousa, eram 10h30 da manhã, de regresso na próxima segunda-feira, mas também durante o fim de semana podem escutar em podcast todas as emissões da Revolta do Vinil. Boa sexta-feira. Agora subimos o ritmo. St. John com Roses, depois a Maroon 5. Boa sexta-feira.

0: Edição especial dos 20 anos da Ana Montana. Este tema está por lá incluído, Younger You, com a Miley Cyrus. Bonita música, sem dúvida. Ora, falando em bonitas músicas, estamos a preparar duas canções das 20 mais. Amanhã uma nova lista para vos ser trazida e partilhada a partir das 11 horas da manhã. Podem contar com o compacto das 20 mais, reposição domingo às 4 horas da tarde. Edições apresentadas pelo Nélio Fabrício, que irá estar convosco então para vos dar a contagem das 20 melhores da vossa rádio. Até lá, vocês podem fazer a diferença nesta contagem. Para isso só têm de votar em rclube.pt. Votem quanto antes, podem votar uma vez por dia. Já a seguir, Niall Horan e também a Lola Young fazem parte da lista desta semana.
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1: Amor que morre é o tema dos Napalm, tributo a Flor Bela Espanca. É também um dos temas que, um dos 14 temas que faz parte desse trabalho, que reúne 14 sonetos da poetisa. Ora, nomes como a Yolanda, como os 4 e meia, fazem parte então desse trabalho. Música na tarde, na edição da Vitamina C. Vamos ao tempo para amanhã. Parece que amanhã, sábado, vamos ter aí um dia também com calor, é verdade. Vamos ter sol, ainda com o vento a superar fraco, geralmente sudeste, diz a previsão por parte do Instituto Português do Mar e da Atmosfera. Quanto a temperaturas máximas previstas, máximas de 28, mínimas de 22. Ora, máximas de 27 para Câmara de Lobos, mínimas de 23. Posso dizer-vos que Porto Moniz terá máximas de 26, mínimas de 22. E Machico, 27 na máxima, também 22 na mínima. E na tarde, a música continua. Miguel Gameiro e Marisa, O Teu Nome. Tomás Adrião com Inês Marcos Lucas. Logo de seguida, boa sexta-feira, boa viagem. Boas férias, se for o caso.
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Sam Smith neste Baby You Make Me Crazy, que é aquilo que o pessoal pensa do fim de semana. Está tudo crazy para ir para o fim de semana, não é? Eu percebo. Olha, falando de fim de semana, então posso dizer-vos que começa hoje a edição número 41 da Expo Madeira. Começa hoje e vai até ao próximo dia 12 deste mês de julho, no Estádio do Marítimo. O preço dos bilhetes é de apenas 1€ e claro que vão aproveitar para conhecer um bocadinho mais sobre este evento, que reúne os principais intervenientes do turismo, da agricultura, tecnologia, artesanato também. E depois, a juntar a tudo isto, também existem ainda opções de entretenimento, incluindo música tradicional e espetáculos de dança. Portanto, aproveitem já, até aos 12 anos, inclusive, as crianças não pagam. Aqui na tarde, a música continua. Calvin Harris, Pharrell Williams, é sexta-feira. Bom fim de semana!

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1: O nosso primeiro som de depois das 4 da tarde, muito bem entregue, a Stereossauro, com a participação de NBC e Ricardo Gordo, chama-se Vontade de Deus. E aqui estamos nós, de regresso para esta que é a terceira hora de hoje da Vitamina C, um programa que vos acompanha de segunda à sexta-feira, das 2 às 5 da tarde. Ora, vamos continuar com sugestões também para este fim de semana e para os próximos dias ainda. Aliás, vamos ter a oportunidade de falar ainda um bocadinho sobre as feiras temáticas que se realizam todas as quintas-feiras aqui no Funchal durante este mês de julho. Ontem foi a primeira, mais a caminho, já vamos falar sobre isso já de seguida. Agora aproveitamos é para regressar à música com o Juan and Friends e o Sam Vieira, depois temos o Linho KPSD e ainda cheirinho bom fim de semana. É isso mesmo, é isso mesmo. Venham daí, seguimos juntos até às 5, boa tarde. Quantas

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If You Wanna Dance, o Miles Smith e If You Wanna Dance. Estou no sítio certo, até porque hoje é sexta-feira e logo à noite a não perder o regresso do Algoritmo com o DJ Hernandes. 2 horas só com a melhor música de dança na vossa sexta-feira e também amanhã sábado à mesma hora, 11 da noite. Não se esqueçam de mais 2 horas só com a melhor música de dança aqui no fim de semana da Clube FM. Entretanto, vamos falar-vos agora num instantinho sobre as feiras temáticas que estão por cá pelo Funchal durante todo este mês de julho. Ontem foi a vez da Feira de Antiguidades e Alfarrabista. Mas sabem que na próxima quinta-feira, dia 9 de julho, haverá uma feira de artesanato à vossa espera, sempre às quintas-feiras. Já estão então previstas aí as próximas. Ora, feira de artesanato na próxima quinta-feira, dia 9, no dia 16 de gastronomia, no dia 30 de moda, bijuteria e decoração. Portanto, um mês inteiro para aproveitarem estas feiras temáticas que estão à vossa espera no mercado dos lavradores. Deem lá um pelinho. Vamos continuar com a música também. Temos Snow Patrol, Mumford & Sons. Mumford & Sons logo de seguida. Esta é a Clube FM. Boa tarde.

0: Camera, o Ed Sheeran na Clube FM, mais um grande hit nesta tarde. E sabem que amanhã também vamos registar bons momentos, mas é com a contagem das 20 mais 11 da manhã. Podem aproveitar amanhã, vão às compras e ao mesmo tempo estão sintonizados na Clube FM. Até porque podem, por exemplo, escutar-nos através da app da Nós Rádios, também é rclube.pt. Amanhã uma nova contagem das 20 mais. Já a seguir vamos ter dois temas da lista desta semana. Zarco para começar, o David Fonseca logo a seguir. As 20 mais que estão para votação e podem votar em rclube.pt uma vez por dia. Ou seja, podem contribuir para esta contagem. Amanhã, 11 da manhã, não se esqueçam, aqui na Clube FM. Boa sexta.
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1: Como é fraco o coração, a Elisa e também o Tiago Nogueira aqui na Clube FM. São os melhores hits da cidade a rodar nesta tarde. Amanhã, sábado, vamos ter um dia com calor, máximas de 28 graus, mínimas de 22, diz a previsão. Atenção ao alerta amarelo que está a vigorar em toda a Madeira por causa do tempo quente. Portanto, nas áreas de maior calor, hidratem-se, protejam-se à sombra e podem contar realmente com um dia de sol, ainda com o vento a superar em geral fraco, diz a previsão do IPMA. Ora, quanto a temperaturas ainda, Porto Muniz, máximas previstas de 26 graus, mínimas de 22. Santana, máximas de 26, mas com 20 na mínima. E Bica da Cana, máximas de 29, com 18 na mínima. E agora, a Matilde Jacob, neste Mundo. Boa sexta-feira. Foi só.

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1: I Love the Way You Lie, Rihanna e também Eminem na tarde da Clube FM. Sempre os melhores hits da cidade por aqui. Já a seguir continuam os grandes hits na vossa rádio, mas na companhia do Vitor Brites. Começa a hora de ponta às 5 e vai até às 8 o regresso à casa da Clube. Portanto, final de tarde perfeito aqui na vossa Clube FM, com a melhor música, com os melhores ouvintes e na companhia do Vitor Brites. O que é que se pode pedir mais, não é? Para todos um bom fim de semana. Deixo aqui música de Demi Lovato, este bem sexy. Sexy, não é sexy, é sexy. Low Rise Jeans. Votos de um excelente fim de semana para todos. Este é a Clube FM. 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

Está quase o final. Calvin Harris com Summer, abrir estas 3 horas de Hora de Ponta aqui na Club FM. Eu sou o Vítor Brites e, como sempre, fico contigo até às 8 da noite. 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Por cá, as que tu gostas na Club FM, também online rclub.pt. Depois de uma madrugada mal dormida, valeu a pena. Razão para dizer que já na próxima segunda-feira vamos ver se é Tuga ou nada, não é? Frente à Espanha, arrancamos tudo, certo? Pelo menos o espírito é esse. Para já, bom final de tarde aqui com a Club FM. Por falar em Tuga ou nada, é agora que toca aqui na Club FM. Bom final de tarde.

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boa sexta-feira com a 106.8 Mystical Magical Benson Boone a passar por cá neste teu regresso a casa. Isto para aqueles que já estão de férias, não é? Ou estão de fim de semana. Há muita gente a fazer disto tudo, não é? Se é o teu caso e estás a trabalhar, bem, continuação de um bom final de dia de trabalho, sempre com as músicas que tu gostas. Isso é garantido aqui na Clube FM e até às 8 da noite neste Hora de Ponta, para ouvir também online em rclube.pt e na posição 293 da Nós Madeira. Neste que é o Dia Internacional Sem Sacos de Plástico. Por isso, faz como eu e adota um saco daqueles reutilizáveis que não seja de plástico. Afinal, estamos também a proteger o meio ambiente. E quem sabe, não temos que passar assim tanto calor, não é? Para refrescar um pouco agora o som de Kygo e DNC, Dancing Feet, bom final da tarde. Creio que já se

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0: tempo amanhã.
1: Tempo agora para saberes do tempo para amanhã sábado. E para amanhã sábado, o Instituto Português do Mar e da Atmosfera prevê um dia com o céu pouco nublado, que apresentará períodos de maior nubosidade a partir do final da manhã. Há a previsão de vento fraco que soprará moderado de sueste nas terras altas. Há também a possibilidade de poeiras em suspensão e uma pequena subida da temperatura mínima. Já na região do Funchal, conta com o céu pouco nublado, que apresentará também períodos de maior nubosidade a partir do final da manhã. Há também previsão de vento fraco e a possibilidade de poeiras em suspensão. Quanto às temperaturas para amanhã sábado, conta com uma máxima de 27 graus. Para Funchal, 26 para Porto Santo. As mínimas vão começar nos 20 graus no Porto Santo, 22 no Funchal. É assim que vai estar o tempo amanhã sábado.
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0: Estão assim as músicas que gostas a passarem aqui nesta tarde na 106.8, também online rclube.pt ou até mesmo na posição 293 da Nós Madeira. E é assim confortável que eu quero que votes também nas tuas favoritas. Eu quero e tu também queres, não é? Porque elas depois ficam semana após semana a tocar aqui na tua rádio. Fala das nossas 20 mais da semana, ainda tens até meia-noite para votar. O Nélio Fabrício depois, amanhã, fará toda a contagem no 20 mais compacto. Ficamos agora com duas que nos acompanham esta semana na Clube FM.
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das recuperações para esta tarde de sexta-feira, fim de semana. Já cá está, não é? Já cá canta Geronimo, os Shepherds, aqui na Clube FM. Razão para dizer e gritar bem alto: bom fim de semana. Já cá estamos, não é? Para muitos mais prolongado, para outros é mesmo férias, mas é o que se arranja, não é? Bom final da tarde com a Clube FM até às 8 da noite. 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Para já, Afonso do Brás aqui nesta tarde de sexta-feira. Voodoo, bom final de tarde, bom fim de semana.

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Assim a abertura desta segunda hora da Hora de Ponta, Feel the Love, Rudimentally, John Newman, a passarem por cá nesta tarde de sexta-feira. Bom fim de semana, com calor à mistura e pão-se tão fresco com o som das músicas que tu gostas. Essa que é essa, e é assim que nós gostamos também, não é? Bom final de tarde, bom fim de semana com a Clube FM, nesta Hora de Ponta até às 8 da noite, com o apoio do Plaza Madeira, que está à espera da tua visita. 3 pisos, 68 lojas, as marcas exclusivas, aquela refeição, ar-condicionado e até saldos. 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Para já aí vem este Fever Dream, já se ouve, Alex Warren, para continuar a aquecer nesta tarde de sexta-feira, como se a gente precisasse, não era? Bom.

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assim já refresca mais e há toda a gente, todas as pessoas a fugirem do sol e acho muito bem, há que cuidar da pele também neste verão com todas as medidas de precaução. Os Tame Impala aqui na Situações 8, tarde de sexta-feira, fim de semana, já cá canta, aqui neste que é também o Dia Internacional Sem Sacos de Plástico. A verdade, a data existe mesmo, celebra-se neste 3 de julho e tem como objetivo sensibilizar a população para os problemas ambientais causados pelo uso excessivo de sacos de plástico descartáveis. Esta data pretende incentivar uma mudança de hábitos, promovendo alternativas mais sustentáveis e a lembrar que pequenas escolhas do dia-a-dia podem contribuir para a proteção do planeta. Vale a pena refletir, não é? Para já, Back in the Summer, Max Frost aqui na Club FM. Daqui a pouco já te conto como é que vai estar o tempo amanhã, sábado.

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1: Tempo agora para saberes do tempo para amanhã sábado. E para amanhã sábado, o Instituto Português do Mar e da Atmosfera prevê um dia com o céu pouco nublado, que apresentará períodos de maior nublosidade a partir do final da manhã. Há a previsão de vento fraco que soprará moderado de sudeste nas terras altas. Há também a possibilidade de poeiras em suspensão e uma pequena subida da temperatura mínima. Já na região do Funchal, conta com o céu pouco nublado, que apresentará também períodos de maior nublosidade a partir do final da manhã. Há também previsão de vento fraco e a possibilidade de poeiras em suspensão. Quanto às temperaturas para amanhã sábado, conta com uma máxima de 27 graus. Para Funchal, 26 para Porto Santo. As mínimas vão começar nos 20 graus no Porto Santo, 22 no Funchal. É assim que vai estar o tempo amanhã sábado.
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0: Estão assim as músicas que gostas a passarem aqui nesta tarde na 106.8, também online rclube.pt ou até mesmo na posição 293 da Nós Madeira. E é assim confortável que eu quero que votes também nas tuas favoritas. Eu quero, e tu também queres, não é? Porque elas depois ficam semana após semana a tocar aqui na tua rádio. Fala das nossas 20 mais da semana, ainda tens até meia-noite para votar. O Nélio Fabrício depois, amanhã, fará toda a contagem no 20 mais compacto. Ficamos agora com duas que nos acompanham esta semana na Clube FM.
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Aqui a entrar na contagem decrescente para as 7 da tarde. Para muitos ainda, contagem decrescente para a entrada no fim de semana de forma oficial. Para muitos já é fim de semana, para outros é férias mesmo. Para todos, um bom final de tarde e já se pode dizer também um bom fim de semana. Até às 8 da noite aqui nesta hora de ponta. 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Para já, nice to meet you em frente com Miles Smith, aqui nesta tarde de sexta-feira. Bom final de tarde.

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arranque desta última hora de Hora de Ponta, You Are My High, DJ Snakey Future. Razão para dizer que esta é a minha última hora. Estou ali sim, cá em cima, nos píncaros, em 102.8, acima das 100, como a gente gosta, não é? Acima das 100, também online, rclube.pt, também na posição 293 da Nós Madeira, e até às 8 da noite. 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Para já aí vem, com este calor todo, Heat Waves, Glass Animals, aqui na 102.8. Bom fim de semana.

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sei quanto a ti, mas há algumas pessoas que eu conheço que também só têm 3 segundos de memória. Mas isso são outras histórias, não é? 3 Second Memory Goldfish aqui na Clube FM. Bom fim de semana com a 106.8 até às 8 da noite aqui neste Bora de Ponta para continuares ligado. Também online, rclube.pt ou até mesmo na posição 293 da Nós Madara. É assim que nos podes levar também de férias contigo e nós gostamos. Nós pedamos-te as músicas que tu gostas e nós gostamos também que nos leves assim a passear de férias. Gostava era de saber até por onde é que andas de férias. Podes partilhar também nos stories, podes identificar também o Clube FM, que nós adoramos. Passa também pelas nossas redes sociais. Para já, ela também está nas redes sociais e muito mais. Rihanna, Only Girl in the World. Bom final de tarde, bom fim de semana. 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
1: Tempo agora para saberes do tempo para amanhã sábado. E para amanhã sábado, o Instituto Português do Mar e da Atmosfera prevê um dia com o céu pouco nublado, que apresentará períodos de maior nubosidade a partir do final da manhã. Há a previsão de vento fraco que soprará moderado de sudeste nas terras altas. Há também a possibilidade de poeiras em suspensão e uma pequena subida da temperatura mínima. Já na região do Funchal, conta com o céu pouco nublado, que apresentará também períodos de maior nubosidade a partir do final da manhã. Há também previsão de vento fraco e a possibilidade de poeiras em suspensão. Quanto às temperaturas para amanhã sábado, conta com uma máxima de 27 graus. Para Funchal, 26 para Porto Santo. As mínimas vão começar nos 20 graus no Porto Santo, 22 no Funchal. É assim que vai estar o tempo amanhã sábado.
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0: Estão assim as músicas que gostas a passar aqui nesta tarde na 106.8, também online rclube.pt ou até mesmo na posição 293 da Nós Madeira. E é assim confortável que eu quero que votes também nas tuas favoritas. Eu quero e tu também queres, não é? Porque elas depois ficam semana após semana a tocar aqui na tua rádio. Fala das nossas 20 mais da semana, ainda tens até meia-noite para votar. Nelly Fabrício depois, amanhã, fará toda a contagem no 20 mais compacto. Ficamos agora com duas que nos acompanham esta semana na Clube FM.
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Não sei se era o verão que não estava preparado para nós, ou se éramos nós que não estávamos preparados para o verão. Enfim, Summer's Not Ready, Florida, Ina e Timmy Trumpet aqui na Clube FM, já na contagem decrescente para o final deste Hora de Ponta desta sexta-feira. Enfim, fim de semana, calor, como nós gostamos também no verão. E a verdade é que segunda-feira anda tudo ao rubro, não é? O que vale é que é depois das 8. Assim eu sei que vai estar comigo, garantidamente, a fazer o warm-up para aquele que é o jogo de Portugal contra a Espanha no Mundial de Futebol. 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Despeço-me ao som de Second Voice, Let Me Be, tchau, tchau, de uma parte temos-me tudo. Tenha um bom fim de semana, até segunda-feira, até lá, já sabes, porta-te bem.

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3: O número de portugueses e luso-descendentes mortos devido aos sismos na Venezuela subiu para 81. Há também 66 desaparecidos, segundo o mais recente balanço avançado pelo Ministério dos Negócios Estrangeiros. Entre as mortes contam-se 14 crianças e 67 adultos. O número de vítimas mortais no país devido aos sismos subiu para 2.295, além de 11.267 feridos. Entretanto, já está a funcionar a conta da Cruz Vermelho, em parceria com o Governo Regional da Madeira, para receber donativos financeiros. O IBAN pode ser consultado no sítio do Governo Regional na internet e também nas redes sociais da Direção Regional das Comunidades e Cooperação Externa. A Assembleia da República aprovou uma recomendação ao Governo Regional para que desenvolva os esforços necessários com vista à retoma da ligação marítima regular de passageiros e carga rodada entre a Madeira e o continente português. A iniciativa partiu de um projeto de resolução apresentado pelo Grupo Parlamentar do Chega. A proposta mereceu luz verde do Parlamento, com os votos favoráveis do Chega, do PS e do Bloco de Esquerda, as restantes forças políticas com assento parlamentar, PSD, CDS, Iniciativa Liberal, PCP e LIVRE. Optaram pela abstenção, não se resistindo votos contra. Para o deputado do Chega, eleito pela Madeira, Francisco Gomes, o resultado desta votação representa um passo crucial para responder a uma reivindicação histórica dos madeirenses, promovendo a mobilidade e a continuidade territorial. Entre as principais vantagens apontadas pelo Chega para o restabelecimento desta linha marítima estão o aumento das alternativas de transporte, o reforço da concorrência no setor, a facilitação do fluxo de passageiros e mercadorias e, consequentemente, a redução dos custos associados à insularidade.
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4: 20:36.
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2: 21:32.
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4: Das nächste Lied ist hervorragend zum Nackttanzen geeignet.